0: Chill.
1: Gracias.
2: Ok. Do you like the flamenco, sí o no? Ok. Vamos a guarachar, mira.